0: Obrigado, obrigado, obrigado. Gracias. Gracias. Gracias. Gracias. Por todo esto. Por este carinho, por este amor, por essas coisas lindas. Uma vez mais, me sigo aqui em Miami. Por todos vocês. Muitas graças, muitas graças. Esse show oferece a meu Deus de bondade. Esse show dedico com todo o meu amor a Maria Rita.
1: Gracias.